0: Não, Green é South Island.
1: South Island, sir.
0: Sac à 2 de la centrale, 80 heures, chenille, 17.

Não, a rádio já está enganada, né? Não, a rádio já está enganada, né? Você viu o delay por ler as condições? 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

0: Mas é na brava.
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0: Por favor, rapaz.
1: Avisação do Sabote, posso canadão, para que você gripa lá, Vini Lock, os coleguinhas.
0: Avisação do Sabote,
1: vamos lá, pegando certo, avisação.

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